0: e bateu redondo um cover para o Commodores, de 1981, feito pelo Rubber People, Lady, You Bring Me Up, de 2020. E ainda toquei o Wally e Jerry, com o Key Pins, Breaking, There's No Stopping Us, original de 84, e essa versão é de 2025.
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0: Já era, amigos, tô vazando. Te agradeço demais pela sua sintonia e audiência. E você tá ligado, aumenta mais o som que ainda os programas do Rui Bala e do Celso Portioli. Então, continue com a boa música e um grande abraço.
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6: Have a fantastic night. A nossa viagem está começando e a partir de agora o Music Express está no ar. O trem tá a 1000 por hora. Toda a revisão feita, todo preparadinho. Estamos preparados, então vamos começar. A viagem do Music Express comigo, Rui Bala, começa agora.
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7: Atenção, senhores passageiros a bordo do Music Express. Estamos iniciando neste exato momento a nossa viagem. Partimos agora de nossa primeira estação, Estação 70.
6: A Estação 70 é a primeira e a gente já traz convidados sempre especiais, né? Obviamente, a gente traz Rochelle Fleming, Annette West e Wardell Pepper. Um trio vocal espetacular que veio ali na era da disco music com esta musiquinha que fez um sucesso absurdo. Essa musiquinha tava aparecendo o Ricardo Costa. Um abraço pro Ricardo Costa. First Choice foi o primeiro grupo disco feminino e que essa música foi um dos grandes hinos da dance music e da disco music, obviamente. 1977, então, pra começar aqui o nosso Music Express.

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James Williams, Charles Winnenden, Joseph Harris, Leonard Butch Davis, Johnny Schoolboy Faith. Ah, tá louco. Double Exposure. Já rolamos música deles aqui. Aliás, rolamos essa música já em algum outro programa de 1976 que a gente mandou, né? Tá louco, meu Deus do céu. Passando mal aqui com essa pegada da Filadélfia. Aliás, dois sons da Filadélfia que a gente mandou aí, da Era Disco, né? Essa aí, do Double Exposure, que nem imaginou que ia ser da Era Disco, 76, era o início da Disco Music. Era uma pegada muito mais soul, né? Um soul mais dançante. E já Dr. Love, do First Choice, esse projeto sensacional com as três mega vocalistas. Aí sim, já na pegada disco sensacional. Enfim, Filadélfia na veia, como eu gosto de dizer. Aqui na Estação 70 do nosso Music Express. Música boa não para. E agora, a gente dá uma virada. A gente vai ainda na onda disco, claro, 70, a grande influência da Disco Music no mundo. Essa aqui de 78, de um dos caras mais talentosos, que infelizmente se foi muito cedo. A história é muito triste. Eu não vou me alongar pra contar a história dele, mas era Andy Gibb, irmão dos Bee Gees. Ele que queria ser um dos Bee Gees, né? Eles até tentaram várias vezes, mas aí colocaram o Andy Gibb como um vocalista solo. E foi muito bem a carreira dele até o início dos anos 80. Infelizmente, como eu disse, ele faleceu, mas deixou um legado sensacional de grandes sons. A gente confere agora, 1978, Andy Gibb, Mr. Andy Gibb, Shadow.

0: chama aqui a estação 70 e vê aí estação 80.
1: Atenção, senhores passageiros. Estamos agora entrando em nossa nova estação. Sejam bem-vindos à estação 80.
0: Entrando, vem muita gente boa por aí, hein? Já vão chegando, já vão aí sentando nas suas poltronas especiais, já vão pedindo um drink ali no nosso vagão bar, enfim. A gente vai começar com um dos caras mais sensacionais da década de 80. Essa música é de 1981, a pegada dançante, a letra dele, as letras dele, sempre muito românticas. Essa daqui chama First True Love Affair e ele é Jimmy Ross. Pra começar a estação 80 aqui do nosso Music Express.

Você, o grande vocalista que cantava em falsete no Earth, Wind & Fire, ainda canta? Free Bird tinha sua carreira solo, lançou alguns discos. Esse aqui de 1983, o álbum chamado Continuation, que era o segundo álbum, por isso continuação, né? Continuação da carreira dele solo. Porque muita gente falava, ah, não vai dar conta, Earth, Wind & Fire consumia muito tempo dele. Ele falou, não, o que, que é isso? Eu canto também, canto diferente, inclusive. Ele canta bem diferente nos seus álbuns aí. Tem lógico, obviamente, que é a mesma voz, mas ele mudava muito a produção, fazia umas coisas bem legais, enfim. The Good Guys Supposed to Get the Girls. O bom cara sempre pega o bonzinho, sempre pega as garotas. Enfim, vou mandar um aí pra você. O Jimmy Ross também, monstro, né? Tapa na mundinha, tapa na mundinha. Quem é que não lembra dessa? Tá louco, de 1981. 83 foi o Philip Bailey. A gente vai seguir com a estação 80 e vai seguir com o som espetacular de uma das maiores vocalistas da década, que teve uma dupla de muito sucesso com Alexander O'Neill. Quem é que não lembra de Saturday Love? Tá louco? Cheryl é o nome dessa monstruosa vocalista. A produção desse som é de Jimmy Jam e Terry Lewis. O que que aconteceu? A grande diferença dessa música. Um pouco tempo depois, o monstro Robert Palmer resolveu regravar essa música. Acho que um ano depois, se não me engano, 1985. E é Cheryl que lançou a primeira vez essa música. I Didn't Mean to Turn You On. Fez sucesso muito pra mim. Mas o Robert Palmer acabou fazendo mais sucesso com a versão dele, um pouquinho mais uma pegada rock and roll. Não rock and roll, mas uma pegada um pouco mais rock. Tinha muita soul music nele. Então vamos lá. Cheryl, I Didn't Mean to Turn You On, aqui no Music Express.

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1: Senhores passageiros do Music Express, chegamos ao momento relax de nossa viagem. Solicitamos a todos que se desloquem ao vagão bar, pois neste momento iremos servir nosso drink especial.
0: Sim, senhoras e senhores, é a hora da nossa estação relax, quando a gente vem aqui. Ah, tá demais, hein? Todos os convidados já por aqui, tudo bem? Hi, how you doing? Hello, hello, my friend. A gente vai tomar um drink especial. E, na verdade, eu não vou tomar um drink, eu vou tomar um vinho bem gelado, um Sauvignon Blanc. Thank you, ele está me servindo aqui. Eu já tinha pedido pra ele deixar gelado, eu gosto mais gelado, Sauvignon Blanc. Vinho deliciosíssimo. Ah, peraí, só um gole. Que delícia. Pra anunciar essa música, né? Na verdade, eu teria que tomar drinks especialíssimos. De uma das maiores vocalistas da década de 90, que foi a principal integrante do Fugees. Ah, Rui, mas tinha lá o Wyclef Jean, Cross Mitchell. Mas ela era um grande destaque, até porque essa voz espetacular, suave, melosa, maravilhosa. Lauryn Hill lançou um álbum em 1998, que se chamava Miseducation of Lauryn Hill, que fez um sucesso absurdo. E desse álbum, a gente toca um som aqui na estação Relax, que foi um dos grandes hits e tem uma pegada... Meu Deus do céu. X Factor, na Estação Relax, Lauryn Hill no Music Express.
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0: Estação em Lorry Hill, vamos pra estação 90.
1: Atenção, senhores passageiros. Nesse instante, estamos entrando em nossa nova estação. Você está a bordo do Music Express. Esta é a estação 90.
0: Em 1992, a gente teve o lançamento desse som sensacional do Bizarre Inc., que era uma banda britânica, né, de Stafford, na Inglaterra, e que começou no ano de 1989. Na verdade, começou com dois DJs, o Dean Meredith e Mark Archer. Depois, eles começaram a se juntar com outras pessoas legais, e o Jay Saul Kane, que era de uma gravadora, né, que da Final Solution, acabou falando, pô, vamos fazer um trio aí, vamos tentar fiar essa história aí, transformar numa música bacana, numa pegada de house, de dance, enfim. E depois de trabalhar bastante o som deles, né, da Bizarre Inc., Anthony Johnson, grande produtor ali da época, ali no Reino Unido, essa música arrebentou, então vamos conferir aqui na estação 90, 1992, I'm Gonna Get You, Bizarre Inc., no Music Express.

0: 100% Pure Love. Demais, né? Crystal Waters, que veio depois do grande sucesso ali no início dos anos 90, de Gypsy Woman, ela vinha com essa música e tinha lá a missão de fazer sucesso de novo. E fez. Essa música é de 1994 e a gente lembrou pra você, Crystal Waters, aqui no Music Express. Mandamos Bizarre Inc, I'm Gonna Get You, e seguimos ainda na Estação 90.
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0: Essa música foi lançada em 1989, né? No finzinho de 1989. E ela estourou, na verdade, em 1990. Por isso que ela está na Estação 90. Aliás, do Godfather da House Music, o padrinho da House Music, Frankie Knuckles, Rest in Peace, My Dear Friend, clássico dos clássicos, Tears, aqui no Music Express.

Atenção, senhores passageiros. Informamos que dentro de instantes estaremos chegando em nosso destino final. Mantenham-se em suas poltronas, curtindo a parte final desta viagem. Obrigada.

elas são America, uma das maiores vocalistas britânicas da década, nessa pegada dance house, enfim, é um hino também, um hino. O outro hino que a gente mandou antes dela foi Tears, do Frankie Knuckles. E fechando aqui a edição do Music Express. Muita inspiração e muitas batidas pulsantes. Fechando aqui, Estação 90, fechando o nosso programa. Um grande abraço a você, sempre agradecendo ao Marcelo Tibério e a toda a rapaziada da Pula. A você que está sempre com a gente, não adianta. Se tiver uma pessoa, a gente já está feliz de agradar você que está por aí. Portanto, participe com a gente, dando sua sugestão aí nos meios de comunicação da Pula, nas redes sociais e lá no meu Instagram, se você quiser seguir, Bala Rui, Bala com dois L's, Rui com Y, vou ficar muito feliz. Aquele abraço, sempre às quintas-feiras, 3 da tarde e aos sábados às 10 da noite. Esse é o Music Express. Have a nice week.

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1: Horas, 2 minutos, muito boa noite, começando agora Interferência aqui na Pool Web Radio, ao vivo nessa noite de sábado, seja muito bem-vindo, hein? A partir de agora, as melhores pra você, é muito bom saber que você está aí acompanhando a programação da
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1: Obrigado a todos, hein, gente? Tchau, Brasil! Tchau, mundo!
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1: Muito boa noite pra você que se liga na melhor programação. Estamos começando agora mais uma edição do The Groove, melhor da música eletrônica no seu rádio. Eu sou o Cassiano Silvério e aqui diretamente de Curitiba, Paraná, trago pra você os grandes lançamentos da música eletrônica nessa semana. No segundo bloco a gente vai fazer uma festa com muito piano e já no primeiro trago pra você New Disco da melhor qualidade num bloco chamado de Modern New Disco. Bem diferente. Vai rolar tracks de Matteo Milone, Psycho Radio, Mohawk, Clapton, Stefan de Chissou e a gente vai começar com essa sonzeira do Husky com a participação de Alison Joyce para Do You Like It, Scott Diaz Funk Excursion da Bobbinhead Music. Então dá um gás no volume, tá começando mais uma edição do The Groove pra todo o Brasil.
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0: Você tá curtindo The Groove em todo o Brasil e esse é o som do Clapton, John, Dear Life, Purple Disco Machine Remix, lançamento da Milk and Sugar Records de Munique, na Alemanha. Também curtimos com Stefan de Jesus, Don't Go, Boogie Land Music, é o selo. E começamos com Husky, Alison Joyce, Do You Like It, Scott Diaz, Funk Excursion, da Bobbin Head Music de Sydney, na Austrália. Vem chegando agora na programação Mohawk e The Kids, More Love, lançamento do selo do Axwell, X-Tone, de Estocolmo, na Suécia. Esse é o The Groove, música eletrônica do mundo inteiro, exclusiva para você.
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0: E com essa sonzeira do Matteo Milani, I Wanna Funk, lançamento da Pressure Entertainment de Londres, na Inglaterra, a gente encerra o primeiro bloco do The Groove. Também curtimos com Psycho Radio, LC Anderson, Bad Reputation, Roberto Rodrigues, Remix da Rebirth de Brescia, na Itália. E também curtimos com Mohawk, The Kid, More Love, da Exton de Estocolmo, na Suécia. Aproveito para te convidar sempre para interagir aí nas nossas mídias sociais, arroba The Groove Brasil, Instagram, Facebook, Twitter. Manda sua mensagem, a gente sempre responde você. Tá? A gente vai pro break rapidão e na sequência tem muito mais música eletrônica de altíssima qualidade. Não sai daí não.
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1: Estamos de volta com The Groove pra todo o Brasil. E agora um set com fama prometida. No bloco anterior, uma festa com piano, Piano Party. Você vai ver uma sequência com tracks de Stefan Payne, Ivan Beck, Likov, BK298, Mete Yomish. E a gente vai começar com essa sonzeira do Maori, Mike LaFunk, os vocais de Mila Falls para Lonely, da Let Derby House Records de Cardiff, Inglaterra. Esse é o The Groove, a história da música passa por aqui.
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0: tá curtindo The Groove em todo o Brasil e esse é o som do BK298, Baron Stingley Sing, Kevin McKay Extended Remix, pra gente lembrar de Baron Stingley Sing, a song do ano de 1997, agora relançado pela CR2 Compilations de Londres, da Inglaterra. Também curtimos com Matt Yomish e os vocais de Stafford para Love Has Got Me Flying, da Tour Room Records de Madstone, Inglaterra. E começamos com Maori, Mike LaFunk, Mila Falls, Lonely, da Letterby House Records de Cardiff, na Inglaterra. Vem chegando agora na programação Click Off, diretamente da Rússia com Move It On. Esse é The Groove, a história da música passa por aqui.
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0: Esse programa até agora pela Pop 95 de Montes Claros, Minas Gerais e pela Pô FM de São Paulo. Convido a todos a acessarem o nosso Instagram, @TheGrooveBrasil. Também tem Facebook e Twitter. Fica por aí que já já tem muito mais música de altíssima qualidade. E eu tô de volta semana que vem. Eu, Cassiano Silvério, aqui em Curitiba, Paraná. Aquele abraço, juízo, hein? Fui!
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2: Porque você precisa saber. O chocolate foi usado como moeda. Os maias e os astecas usavam grãos de cacau como forma de pagamento, além de usá-los para fazer uma bebida amarga que consideravam sagrada.
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2: As pessoas passam, em média, um terço de suas vidas dormindo. Isso equivale a cerca de 25 anos, considerando que uma pessoa viva, em média, 75 anos.
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2: Atenção, todo mundo aqui vai dançar. Aquele que não dançar vai engolir chumbo. Toca o negócio aí.

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3: A leitura estimula o cérebro de forma intensa. Em exames de ressonância magnética, regiões relacionadas à linguagem, memória e emoção se ativam quando alguém está lendo ou ouvindo uma história.
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4: 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Livros infantis que abordam sentimentos e desafios da infância ajudam as crianças a lidar com emoções como o medo, a tristeza e a insegurança, segundo especialistas em educação emocional.
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2: No oferecimento de Rhythm Pescados William e com patrocínio do Teatro Santo Agostinho, começo mais uma edição do Flash Mix e pelas próximas 3 horas você vai viajar pelos grandes clássicos dos anos 70 a 2000, de vez em quando aquelas raridades dos anos 50, 60 que aparecem por aqui. Afinal, música boa não tem idade. E tem agenda com as melhores festas flashback, tem o Dr. Sample revelando histórias, curiosidades, os samples importantíssimos por trás dos grandes sucessos da música. Tem também a programação do Teatro Santo Agostinho com tudo que tá em cartaz. E o Flash Mix tem convidado Davi Bertelli trazendo um set especial com muito Flash House. E sua participação é primordial pra gente. Mande sua mensagem, peça sua música, divulgue sua festa, sua empresa. O e-mail é flashmixpoolfm@gmail.com. flashmixpoolfm@gmail.com. WhatsApp 11 943244662. 11 943244662. Então aumente o volume, Flash Mix no ar. Robin, Show Me Love. Demais esse som pra ouvir alto em bom som e sem moderação.
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sequência após o break tem T.S. Monk. 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
2: De volta com Flash Mix Block Love Classics com duas românticas. A primeira conta com um dos grandes nomes da soul music brasileira, Cassiano, Coleção, lançada em 76. Uma daquelas músicas que mostram a força e a sofisticação da soul music feita no Brasil. E na sequência, The Barge, All This Love, lançada em 82. A faixa foi escrita por El DeBarge e se tornou um dos maiores sucessos do grupo. E aqui, um remix especial para você, Love Classics.

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1: Segue a agenda pra você dançar, mas antes quero agradecer a todos do The Salon Cowboy em Bugaçu, também parabenizar ao Clube 1º de Maio pelo aniversário de 113 anos, a empresa Jam Systems, que fizemos uma festa super bacana no Guarujá, no Hotel Casa Grande. O evento foi sensacional, a Rhythm agradece, e ontem no Leandrini, no Chuchu Dance Flashback. Valeu demais! Amanhã estarei na festa Le Freak com DJ Vadão e Big, uma festa que retrata o funk a disco lá no Clube Lotus, na Dumont Villares 665 em Santana. Dia 4 de setembro, Ambar Brás em São Bernardo do Campo, aniversário do Silvio Ribeiro. Dia 11, Combuca Disco com Frada na Zona Sul. Dia 12, como anunciado aqui no Flash Mix, Pista Flash com Davi Bertelli e Ed Melo no Giramundo em Santo André. Dia 18, nosso Happy Hour de volta ao Garagem 55. Sucesso absoluto, graças a você, aos DJs e apoiadores. E anote aí na tua agenda, dia 18 de setembro, sexta-feira, 7 da noite, na Rua Borges de Figueiredo, 1098, na Moca. E tem muito mais festas ainda por vir, mas fica de olho nas redes sociais. @DJAkin, @festaacústica, DJAkin. 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Chegando meu convidado da tarde, fique parado se puder, que o set tá demais. Pra ouvir alto em bom som e sem moderação, Davi Bertelli no Flash Mix. 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

0: estudou bem a cartilha e caprichou no set, hein? Siga arroba dj.david.bertelli no Instagram e vai conferir também o Pista Flash, que vai ser demais. Se liga nesse recado a seguir, hein? Na sequência também tem Dr. Sample e na volta, o último set da tarde, abrindo com Bar Come Together.
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0: Esta é Soup for One, música de 1982 e trilha sonora do filme com o mesmo título. Sua base serviu de inspiração e sucesso para o hit de 2000, Lady, da dupla Mojo. Soup for One foi composta pelo grupo Chic, precisamente a dupla Nile Rodgers e Bernard Edwards. Ouça Soup for One.

Assim chega ao final de mais uma edição do Flash Mix. Obrigado pela companhia. Lembrando que domingo às 14h tem reprise. 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Te encontro na próxima edição do Flash Mix. Um forte abraço, daquele jeito.

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ouvintes da PU FM, começando mais um The Old School Show pela PU, energia no ar, comigo DJ Bummer, sempre rolando pra você as balas dos anos 70 até os anos 2000. O melhor do rap, o melhor do funk, o melhor da Old School Music pra você aqui na PU. Começando o programa de hoje com o som de Big Throwdown, música que eu compus há uns 6, 7 meses atrás. Com a ajudinha do IA, a gente desenvolveu essa pérola. The Big Throwdown. Fake.

0: The Big Trouble Down, letra minha, composição minha, arranjo meu. Como é que funciona a criação de música no IA, né? Você tem várias maneiras de fazer uma música utilizando inteligência artificial. A mais fácil é você deixar de fazer tudo, a letra, a música. Aí você vai ter pouco controle do que sai ali. Geralmente é uma coisa genérica, sem muita personalidade, aleatória. Eu já trabalho diferente. Eu crio a letra primeiro, desenvolvo na minha cabeça a melodia que eu quero para aquela letra que eu fiz. Eu cantarolo, eu gravo ela numa versão demo, só a voz, com o tom que eu quero, com a melodia que eu quero, com o ritmo, a velocidade, os BPMs que eu quero. Feito isso, eu subo essa gravação pro IA, eu coloco a letra, e aí eu vou ter que descrever todos os instrumentos que eu quero que participem daquela música, que façam parte daquela música. Então, o tipo de baixo que eu quero, se é um baixo mais melódico, um baixo slap bass, aquele baixo que faz pam, pam, pam, pam, pam, né? Uma guitarra, se é uma guitarra só de acompanhamento, uma guitarra wah-wah, uma guitarra fuzz com mais uma distorção, os teclados, o tipo de teclado, o modelo de teclado, o tom do teclado que eu quero, e a bateria também, o tipo de bateria que eu quero, se é uma bateria eletrônica, se é uma 808, uma 909, ou uma bateria acústica. Você escolhe, você desenvolve o que quer. Aí você vai entrar na parte da voz, que tipo de voz. No caso, eu posso ou usar a voz que eu gravei, a minha própria, ou eu posso usar uma voz do banco de vozes do IA. Eu sempre uso as minhas, e eu distorço elas algumas vezes, que essa música era a minha voz distorcida. Então, vários trechos, o The Baby Troll Down é a minha voz, baixado a tonalidade dela, e como se ela estivesse mais lenta nos beats, né? Ela fica... Mas na realidade é a minha voz mesmo. Então a gente vai distorcendo, vai testando, vai experimentando até chegar ao resultado que a gente quer. Não é fácil e não é rápido, demora. Gasta umas 2-3 horas para fazer uma música dessa. Fora o trabalho que eu tive anterior de fazer a letra, de desenvolver a melodia. 3 horas mais ou menos, só dentro do software, né? E saem essas coisas que vocês estão vendo aqui, que eu toco às vezes dentro da programação. The Old School Show, Pool FM, né, Genoa. DJ Bummer.
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1: Você ouviu aí Paco Super Mix com DJ Stuart Best, 1982. Quem não conhece o Paco Super Mix, era um quadro dentro do programa do radialista Paco Navarro, que era um cubano naturalizado americano, que fazia muito sucesso no começo dos anos 80 na rádio 92KTU, Nova York, e tinha um quadro que ele trazia os DJs lá para fazer os remixes, chamado Paco Super Mix. Paco tinha um vozeirão, Paco Navarro, depois ele voltou para algumas rádios latinas, ele abandonou o mainstream, foi para as rádios mais voltadas ao público latino, e inclusive com locução em espanhol, dentro de Nova York mesmo. Ele faleceu há uns 7, 8 anos atrás. Paco Navarro.
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maravilhoso com o show Pool FM em Januário, a nossa última do dia. Estourou o horário, mas eu me recuso a cortar essa música. Esse é um verdadeiro hino aos direitos sociais americanos. Ele fala de Martin Luther King, da história dele em luta, pela luta dos direitos dos negros americanos, dos direitos civis, e do seu assassinato. Tem o seu discurso no dia que ele foi assassinado e tudo mais que aconteceu em seguida, a revolta da população, o James Brown tendo que fazer um show para segurar um pouco os ânimos lá, acabou explorando inclusive o prefeito lá, pediu em dobro na hora de entrar no palco, senão não entrava. Bom, vamos encerrar o programa de hoje. Semana que vem estaremos de volta, terça e domingo às 5 horas da tarde, o mesmo programa de sempre, com as músicas variadas que você gosta e as novidades e também as exclusividades. The Old School Show, vamos para 21 anos já aqui com a Pool FM, junto com a rádio desde o comecinho, melhor da Black Music, Rap, Funk, Soul, Disco, Jazz, Reggae, Hip Hop em geral, até MPB com as influências Blacks a gente toca também. De tudo, sem preconceito. Até semana que vem, bye bye!

0: horário para mais uma viagem musical pelas terras da Black Music. 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

Once Again, Hide the High, Hide the Hole. Essa fazia tempo, hein? Foi uma viagem no tempo aí. E antes de fechar o programa, quero oferecer aqui alguns agradecimentos pro time da Pool, né? Marcelo Tibério, nosso CEO aí. Parabéns, Tibério, por conduzir essa rádio sensacional. Marco Jason, meu grande amigo, programa Transitions. Quero agradecer também o Paulinho Ribeiro virou um brother, mestre na locução. Muito obrigado, Paulinho. Quero agradecer também DJ Akin. Hoje fez um Dr. Sample aqui em Out by Nature. Sensacional. Parabéns, Akin, sou seu fã. Quero agradecer ao DJ Boomer, que também me inspirou muito aí pra estar aqui na PU FM. Obrigado, Boomer. Tamo junto. Até a semana que vem, se Deus quiser. E fique na sintonia, porque vem aí o programa House.

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muito boa noite, tudo bem contigo? DJ Frada chegando e esse é o House Tracks pela Pool FM. Seja bem-vinda, seja bem-vindo, vão entrando aí, fique à vontade, porque já já vai rolar uma hora da mais pura House Music pra você curtir aí, tá certo? 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Bem, vamos lá então, bora lá para o primeiro set do programa de hoje, começando com uma track lançada em 2021 pelo projeto Crazy Cats com Andrea Love e reeditada por Le Bizou sob o selo Armada Music. Estou falando de Shine It On Me. Aumente o volume, você está na Pool FM.

0: 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Fechamos aí o primeiro bloco com Mojo e o Hit Lady de 2001, com uma roupagem sensacional do italiano Dario Caminiti, hein? Ah, gente, escuta aqui, ó, deixa eu dar um recado bacana pra vocês. Presta atenção aí, atenção galera da Zona Sul de São Paulo. Dia 11 de setembro teremos edição extra do Combuca Disco, isso, lá no Combuca Bar. Comigo, DJ Frada, Paulo Buzzi e sua banda e DJ Akin, que é o convidado da edição. O DJ Akin aqui do Flash Mix, tá bom? Mais informações é só acessar a página lá no Instagram, é @combucabar. Lembrando que Combuca é com K, tá certo? Bora lá então, gente, para o segundo e último bloco do programa de hoje, dando play no set que começa com a track Spacer, hit de 1980 com a banda Shailene B. Devotion. Viaje comigo, você está na Poo FM.
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0: por Quincy Jones e que no último dia 10 agora de agosto, gente, completou 47 anos do seu lançamento, hein? Álbum esse que também trazia Don't Stop Till Get Enough, né? É. Bom, estarei de volta aí com a edição inédita na próxima quarta-feira às 21 horas, mas antes tem a reprise dessa edição no domingão às 20 horas, tá certo? Bora lá então, gente, muito obrigado aí pela companhia, tenham todos uma ótima noite e sigam na programação da Pool. That's all, folks.
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